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5 horas. 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

0: 7 horas.
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0: 8 horas.
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0: 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Olá, muito bom dia, boa terça-feira com a sua Rádio Pax. Começa aqui esta manhã. 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

0: O número de cirurgias realizadas pelo Serviço Nacional de Saúde no primeiro trimestre de 2026 diminuiu em relação ao mesmo período do ano passado. Entre janeiro e março foram realizadas 200.077 cirurgias programadas, menos 5,6% do que nos primeiros meses de 2025, segundo os dados mais recentes que constam do portal de transparência do Serviço Nacional de Saúde. Também as listas de espera para cirurgia se agravaram no mesmo período, havendo em março deste ano mais cerca de 12 mil pessoas a aguardar cirurgia fora do tempo máximo de espera.
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1: Estradas do distrito de Beja registam 10 mortes este ano. Câmara de Beja celebra contratos com companhias artísticas. Campanha apoia a compra de medicamentos para famílias vulneráveis. Piscina descoberta reabre hoje em Beja. São algumas das notícias com desenvolvimento já a seguir neste jornal.
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1: Este ano já perderam a vida nas estradas do distrito de Beja 10 pessoas. Os dados provisórios são da Autoridade Nacional de Segurança Rodoviária. Face a igual período do ano passado, o número de vítimas mortais duplicou no distrito de Beja. As autoridades contabilizam como mortais as vítimas cujo óbito acontece no local do acidente ou durante o percurso de transporte para unidade hospitalar. Nas estradas do distrito de Beja, entre 1 de janeiro e 14 de junho, registaram-se 1.167 acidentes, dos quais resultaram 39 feridos graves e 234 feridos leves. Em Portugal estão contabilizados 68.336 acidentes nas estradas, dos quais resultaram 225 vítimas mortais, 1.154 feridos graves e 18.548 feridos leves. A Câmara Municipal de Beja anuncia a assinatura de contratos-programa com estruturas de criação do Conselho, nomeadamente a Arte Pública, Artes Performativas de Beja, Companhia de Sueste e Associação Lêndias de Encantar. De acordo com a autarquia, no âmbito destes contratos-programa, as estruturas comprometem-se a elaborar um plano anual de atividades a implementar em Beja, promovendo a produção artística profissional como contrapartida ao apoio financeiro, logístico e assessoria técnica, tanto como objetivo a promoção cultural do Conselho. A mesma fonte adianta que a assinatura destes contratos fortalece as relações entre as estruturas e a Câmara Municipal de Beja, promovendo o diálogo e a cultura como fator de desenvolvimento económico e social. A 15ª edição da campanha solidária Dê Troco a Quem Precisa está a decorrer até 26 de junho em mais de 500 farmácias aderentes em todo o país, 18 das quais no distrito de Beja. Todos os cidadãos poderão doar o troco das suas compras numa farmácia aderente ao programa ABEM, Rede Solidária do Medicamento da Associação Dignitude. Os donativos vão ajudar famílias em situação de pobreza a acederem aos medicamentos de que precisam. No distrito de Beja existe uma rede de 37 farmácias ABEM, à qual 1.460 beneficiários podem aceder sem custos aos medicamentos prescritos pelos seus médicos. Desde o início do programa ABEM, em 2016, já foram dispensadas 133.148 embalagens de medicamentos apenas no distrito de Beja, no âmbito desta iniciativa. Maria Bárbara Dias Loução, com o romance Aconteceu no Outeiro Bravo, venceu a 5ª edição do Prémio Literário Joaquim Mestre. A decisão foi tomada no passado dia 14 pelo júri formado por António Sáez Delgado, Fernando Évora e Sara Rodi, numa edição pautada pelo número recorde de trabalhos a concurso, num total de 50, e pela qualidade e diversidade dos mesmos. A obra vencedora, de acordo com o parecer do júri, é um texto que mistura elementos próprios da reconstrução histórica com outros mais próximos da vida tradicional alentejana, articulando uma interessante evolução sentimental e psicológica das suas personagens principais. O romance decorre entre o Alentejo, os Açores e Moçambique. Maria Bárbara Dias Loução nasceu em março de 1967, em Almada. Viveu na sua infância e adolescência em Moçambique, em Maputo e na Beira e na Ilha Terceira, nos Açores. Em 2024, publicou o seu primeiro livro em edição de autor. O júri atribuiu ainda uma menção honrosa ao original Os Ciclones, da autoria de António da Costa Neves. A cerimónia de entrega dos prémios e de lançamento da obra vencedora acontecerá durante o próximo mês de novembro na Biblioteca Municipal José Saramago, em Beja. A Câmara de Beja anuncia a reabertura esta terça-feira da piscina municipal descoberta. Aquele equipamento foi alvo de importantes intervenções com o objetivo de melhorar a segurança e a qualidade do serviço, adianta a autarquia. O município fez a instalação de gradeamentos e corrimões nas zonas de acesso ao tanque, a desinfecção dos filtros e a recuperação de equipamento eletromecânico da piscina infantil. A piscina municipal descoberta funciona de terça a domingo, das 9h30 às 20h, com a bilheteira aberta até às 19h. A partir de 1 de setembro, a abertura da piscina municipal será entre as 10 e as 19h. O município de Almodóvar assinala também a abertura da época balnear nas piscinas municipais, com o Sunset Party esta tarde. A partir das 17 horas, os visitantes poderão desfrutar de um ambiente descontraído e festivo ao som do DJ Mike Capa. A Câmara revela que o evento pretende proporcionar momentos de convívio e diversão para toda a comunidade, reunindo música, sol e animação num dos locais mais procurados do concelho durante os meses mais quentes do ano. É tudo neste jornal, em especial para si que nos acompanha. Deixo os votos de uma ótima terça-feira.
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2: Portugal tornou-se um dos primeiros países europeus a anunciar o novo Plano Nacional de Restauro da Natureza para restaurar ecossistemas por todo o país.
3: Milhões de árvores no chão. Estamos a ajudar o financiamento aos privados para fazer o que podem, e está o Sr. Ministro da Administração Interna, o Sr. Ministro da Defesa, o Sr. Ministro da Agricultura, portanto, numa operação coordenada, baseada em Leiria, para abrir caminhos, remover tudo o que é possível.
2: O plano prevê um investimento de 500 milhões de euros por ano até 2030, sob orientações do Instituto de Conservação e Natureza. Está previsto, por exemplo, a plantação de milhões de árvores por ano. O plano conta com mais de 400 medidas, resulta de um regulamento da União Europeia.

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0: 9 horas. 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
3: Arranque desta segunda hora, manhã de 16 de junho.
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0: O valor médio das pensões paga pela Caixa Geral de Aposentações subiu para 1.760 o ano passado. Em 2025 houve uma diminuição face ao ano anterior na atribuição de novas pensões de reforma para trabalhadores do Estado. No entanto, há uma boa notícia para uma fatia considerável de reformados públicos. O valor médio das pensões de velhice pagas pela Caixa Geral de Aposentações subiu o ano passado. Trata-se de um aumento de 53 euros face ao verificado em 2021. A justificar esta subida está a contabilização de novas pensões dos reformados oriundos da Administração Central, que representam mais de 44% do total.
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0: injeção para cancros da cabeça e do pescoço que destrói tumores, já em tratamento no ensaio clínico realizado em vários países, também vai ser testado em Portugal. Nova injeção vai ser administrada a doentes seguidos em 5 hospitais do país.
1: Portugal, temos agora também o prazer de ter um ensaio de fase 3, portanto uma fase mais avançada, com vários hospitais em Portugal, com a CUF descobertas, o tal de Santa Maria, o IPO do Porto, Gaia Espinho e Algarve.
0: A próxima fase dos estudos envolve 500 doentes em vários países, pelo menos 15 em Portugal. Vai contar com a participação do Hospital de Portimão, Gaia Espinho, IPO do Porto, Santa Maria e CUF Descobertas.

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1: Estradas do distrito de Beja registam 10 mortes este ano. Câmara de Beja celebra contratos com companhias artísticas. Campanha apoia a compra de medicamentos para famílias vulneráveis. Piscina Descoberta reabre hoje em Beja. São algumas das notícias com desenvolvimento já a seguir neste jornal.
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1: Este ano já perderam a vida nas estradas do distrito de Beja 10 pessoas. Os dados provisórios são da Autoridade Nacional de Segurança Rodoviária. Face ao igual período do ano passado, o número de vítimas mortais duplicou no distrito de Beja. As autoridades contabilizam como mortais as vítimas cujo óbito acontece no local do acidente ou durante o percurso de transporte para unidade hospitalar. Nas estradas do distrito de Beja, entre 1 de janeiro e 14 de junho, registaram-se 1.167 acidentes, dos quais resultaram 39 feridos graves e 234 feridos leves. Em Portugal estão contabilizados 68.336 acidentes nas estradas, dos quais resultaram 225 vítimas mortais, 1.154 feridos graves e 18.548 feridos leves. A Câmara Municipal de Beja anuncia a assinatura de contratos-programa com estruturas de criação do Conselho, nomeadamente a Arte Pública, Artes Performativas de Beja, Companhia de Sueste e Associação Lêndias de Encantar. De acordo com a autarquia, no âmbito destes contratos-programa, as estruturas comprometem-se a elaborar um plano anual de atividades a implementar em Beja, promovendo a produção artística profissional como contrapartida ao apoio financeiro, logístico e assessoria técnica, tanto como objetivo a promoção cultural do Conselho. A mesma fonte adianta que a assinatura destes contratos fortalece as relações entre as estruturas e a Câmara Municipal de Beja, promovendo o diálogo e a cultura como fator de desenvolvimento económico e social. A 15ª edição da campanha solidária Dê Troco a Quem Precisa está a decorrer até 26 de junho em mais de 500 farmácias aderentes em todo o país, 18 das quais no distrito de Beja. Todos os cidadãos poderão doar o troco das suas compras numa farmácia aderente ao programa ABEM, Rede Solidária do Medicamento da Associação Dignitude. Os donativos vão ajudar famílias em situação de pobreza a acederem aos medicamentos de que precisam. No distrito de Beja existe uma rede de 37 farmácias ABEM, à qual 1.460 beneficiários podem aceder sem custos aos medicamentos prescritos pelos seus médicos. Desde o início do programa ABEM, em 2016, já foram dispensadas 133.148 embalagens de medicamentos apenas no distrito de Beja, no âmbito desta iniciativa. Maria Bárbara Dias Loução, com o romance Aconteceu no Outeiro Bravo, venceu a 5ª edição do Prémio Literário Joaquim Mestre. A decisão foi tomada no passado dia 14 pelo júri formado por António Sáez Delgado, Fernando Évora e Sara Rodi, numa edição pautada pelo número recorde de trabalhos a concurso, num total de 50, e pela qualidade e diversidade dos mesmos. A obra vencedora, de acordo com o parecer do júri, é um texto que mistura elementos próprios da reconstrução histórica com outros mais próximos da vida tradicional alentejana, articulando uma interessante evolução sentimental e psicológica das suas personagens principais. O romance decorre entre o Alentejo, os Açores e Moçambique. Maria Bárbara Dias Loução nasceu em março de 1967, em Almada. Viveu na sua infância e adolescência em Moçambique, em Maputo e na Beira e na Ilha Terceira, nos Açores. Em 2024, publicou o seu primeiro livro em edição de autor. O júri atribuiu ainda uma menção honrosa ao original Os Ciclones, da autoria de António da Costa Neves. A cerimónia de entrega dos prémios e de lançamento da obra vencedora acontecerá durante o próximo mês de novembro na Biblioteca Municipal José Saramago, em Beja. A Câmara de Beja anuncia a reabertura esta terça-feira da piscina municipal descoberta. Aquele equipamento foi alvo de importantes intervenções com o objetivo de melhorar a segurança e a qualidade do serviço, adianta a autarquia. O município fez a instalação de gradeamentos e corrimões nas zonas de acesso ao tanque, a desinfecção dos filtros e a recuperação de equipamento eletromecânico da piscina infantil. A piscina municipal descoberta funciona de terça a domingo, das 9h30 às 20h, com a bilheteira aberta até às 19h. A partir de 1 de setembro, a abertura da piscina municipal será entre as 10 e as 19h. O município de Almodóvar assinala também a abertura da época balnear nas piscinas municipais, com o Sunset Party esta tarde. A partir das 17 horas, os visitantes poderão desfrutar de um ambiente descontraído e festivo ao som do DJ Mike Capa. A Câmara revela que o evento pretende proporcionar momentos de convívio e diversão para toda a comunidade, reunindo música, sol e animação num dos locais mais procurados do concelho durante os meses mais quentes do ano. É tudo neste jornal, em especial para si que nos acompanha. Deixo os votos de uma ótima terça-feira.
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2: A Ministra do Ambiente está preocupada com as árvores caídas aos milhares. Portugal tornou-se um dos primeiros países europeus a anunciar o novo Plano Nacional de Restauro da Natureza.
3: Esperamos todos que seja um verão que não nos traga muitos problemas, mas sabemos que há material no chão.
2: Portugal é um dos primeiros 5 Estados-membros a concluir a elaboração deste plano, com a Ministra do Ambiente preocupada com o material combustível nas florestas deixado pela passagem das tempestades.

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0: horas.
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3: Última hora desta manhã de terça-feira. Tenho um bom dia.
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0: Os especialistas em climatologia analisam o fenómeno El Niño.
1: Para Portugal, poderá haver aqui oscilações no verão, não tem grande impacto, será durante o percurso do verão e o pico será no outono. Daí sim, aí poderemos ter já algum impacto indireto, quer na circulação de jato, quer também, eventualmente, existe uma correlação estatística entre os eventos El Niño fortes e moderados e também os outonos eventualmente mais chuvosos na Europa e, consecutivamente, em Portugal.
0: O El Niño não vai ter grande impacto no verão português, o pico será no outono. Temos um dia de céu limpo, amanhã vai ser igual, máximas por estes dias de 35, mínimas de 17 graus e vento fraco.

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0: O Ministro da Agricultura e Pescas disse que o Governo pretende reforçar e dar escala e viabilidade económica à fileira da produção de medronho, do qual Portugal é o maior produtor mundial.
1: Nós queremos que seja uma fileira forte e por isso estou aqui. Este é também um projeto, no fundo, um objetivo, uma cultura que demonstra tudo o que temos afirmado em relação à agricultura e à floresta. Devem estar de mãos dadas e nada melhor do que um medronheiro para provar esta frase. Para além disso, o que se produz, o que o agricultor produz, são bens públicos.
0: O ministro enfatizou que Portugal não é só o maior produtor mundial de medronho, como aquele que apresentou uma solução para, face à escassez de mão de obra, poder ter robótica com software e recolher o fruto.

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3: O Primeiro-Ministro considerou que o Presidente da República mostrou um enorme alinhamento com o Governo no diagnóstico e soluções com o envelhecimento de Portugal, afirmando que o Executivo tem adotado uma estratégia transversal para responder à questão.
4: O Senhor Presidente da República mostrou um enorme alinhamento no diagnóstico e também nos caminhos de solução para que tenhamos políticas de envelhecimento ativo em Portugal que possam dar mais qualidade de vida às pessoas que estão numa fase mais adiantada das suas vidas.
3: Montenegro salientou ainda que o pacote laboral também inclui propostas para a terceira idade, salientando que isso não tem sido vincado muito no debate.
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0: Em Zona Cinzenta, uma equipa secreta de operacionais vive na sombra, tão à vontade de exercer poder e influência como manejar de armas automáticas e explosivos. Quando um déspota rouba uma fortuna avaliada em US$ 1.000.000, a equipa é enviada para recuperar numa missão quase impossível.
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0: 12 horas.
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6: Estradas do distrito de Beja registam 10 mortes este ano. Câmara de Beja celebra contratos com companhias artísticas. Campanha apoia a compra de medicamentos para famílias vulneráveis. Piscina descoberta reabre hoje em Beja. São algumas das notícias com desenvolvimento já a seguir neste jornal.
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6: Este ano já perderam a vida nas estradas do distrito de Beja 10 pessoas. Os dados provisórios são da Autoridade Nacional de Segurança Rodoviária. Face a igual período do ano passado, o número de vítimas mortais duplicou no distrito de Beja. As autoridades contabilizam como mortais as vítimas cujo óbito acontece no local do acidente ou durante o percurso de transporte para unidade hospitalar. Nas estradas do distrito de Beja, entre 1 de janeiro e 14 de junho, registaram-se 1.167 acidentes, dos quais resultaram 39 feridos graves e 234 feridos leves. Em Portugal estão contabilizados 68.336 acidentes nas estradas, dos quais resultaram 225 vítimas mortais, 1.154 feridos graves e 18.548 feridos leves. A Câmara Municipal de Beja anuncia a assinatura de contratos-programa com estruturas de criação do Conselho, nomeadamente a Arte Pública, Artes Performativas de Beja, Companhia de Sueste e Associação Lêndias de Encantar. De acordo com a autarquia, no âmbito destes contratos-programa, as estruturas comprometem-se a elaborar um plano anual de atividades a implementar em Beja, promovendo a produção artística profissional como contrapartida ao apoio financeiro, logístico e assessoria técnica, tanto como objetivo a promoção cultural do Conselho. A mesma fonte adianta que a assinatura destes contratos fortalece as relações entre as estruturas e a Câmara Municipal de Beja, promovendo o diálogo e a cultura como fator de desenvolvimento económico e social. a 15ª edição da campanha solidária Dê Troco a Quem Precisa está a decorrer até 26 de junho em mais de 500 farmácias aderentes em todo o país, 18 das quais no distrito de Beja. Todos os cidadãos poderão doar o troco das suas compras numa farmácia aderente ao programa ABEM, Rede Solidária do Medicamento da Associação Dignitude. Os donativos vão ajudar famílias em situação de pobreza a acederem aos medicamentos de que precisam. No distrito de Beja existe uma rede de 37 farmácias ABEM, à qual 1.460 beneficiários podem aceder sem custos aos medicamentos prescritos pelos seus médicos. Desde o início do programa ABEM, em 2016, já foram dispensadas 133.148 embalagens de medicamentos apenas no distrito de Beja, no âmbito desta iniciativa. Maria Bárbara Dias Loução, com o romance Aconteceu no Outeiro Bravo, venceu a 5ª edição do Prémio Literário Joaquim Mestre. A decisão foi tomada no passado dia 14 pelo júri formado por António Sáez Delgado, Fernando Évora e Sara Rodi, numa edição pautada pelo número recorde de trabalhos a concurso, num total de 50, e pela qualidade e diversidade dos mesmos. A obra vencedora, de acordo com o parecer do júri, é um texto que mistura elementos próprios da reconstrução histórica com outros mais próximos da vida tradicional alentejana, articulando uma interessante evolução sentimental e psicológica das suas personagens principais. O romance decorre entre o Alentejo, os Açores e Moçambique. Maria Bárbara Dias Loução nasceu em março de 1967, em Almada. Viveu na sua infância e adolescência em Moçambique, em Maputo e na Beira e na Ilha Terceira, nos Açores. Em 2024, publicou o seu primeiro livro em edição de autor. O júri atribuiu ainda uma menção honrosa ao original Os Ciclones, da autoria de António da Costa Neves. A cerimónia de entrega dos prémios e de lançamento da obra vencedora acontecerá durante o próximo mês de novembro na Biblioteca Municipal José Saramago, em Beja. A Câmara de Beja anuncia a reabertura esta terça-feira da piscina municipal descoberta. Aquele equipamento foi alvo de importantes intervenções com o objetivo de melhorar a segurança e a qualidade do serviço, adianta a autarquia. O município fez a instalação de gradeamentos e corrimões nas zonas de acesso ao tanque, a desinfecção dos filtros e a recuperação de equipamento eletromecânico da piscina infantil. A piscina municipal descoberta funciona de terça a domingo, das 9h30 às 20h, com a bilheteira aberta até às 19h. A partir de 1 de setembro, a abertura da piscina municipal será entre as 10 e as 19h. O município de Almodóvar assinala também a abertura da época balnear nas piscinas municipais, com o Sunset Party esta tarde. A partir das 17h, os visitantes poderão desfrutar de um ambiente descontraído e festivo ao som do DJ Mike Capa. A Câmara revela que o evento pretende proporcionar momentos de convívio e diversão para toda a comunidade, reunindo música, sol e animação num dos locais mais procurados do concelho durante os meses mais quentes do ano. É tudo neste jornal, em especial para si que nos acompanha. Deixo os votos de uma ótima terça-feira.

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0: 15 horas.
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1: Sai em agosto o álbum de raridades de Prince, 10 gravações inéditas entre 77 e 2016.
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3: Baby Monster lança o single de verão Sugar Honey Iced Tea. A faixa chega pouco mais de um mês depois do terceiro mini-álbum do grupo, resultado direto do compromisso de encurtar os ciclos de produção e ampliar o calendário de lançamentos dos seus artistas.
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1: Três dos maiores grupos femininos da K-pop, sob o guarda-chuva da HYBE, uniram-se em colaboração inédita. Lee Seraphine, Elite e Cat Psy lançaram Iconic by Mistake, uma faixa que transforma o ódio da internet em combustível.
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1: Os fãs de Bridget Mendler acharam que a estrela da Disney estava de volta à música. Um EP intitulado Once Again apareceu de surpresa nos perfis da cantora no Spotify, com direito a selo do novo lançamento e 6 faixas inéditas. O EP reúne 6 canções inéditas.

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1: A cantora e compositora brasileira Adriana Calcanhoto apresenta 4 concertos em Portugal no próximo outono, em formato de voz e violão, uma digressão que atravessa o país e celebra um momento marcante do seu percurso artístico.

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1: Jack White anunciou o lançamento do novo álbum, o sétimo da sua carreira. Intitulado Frozen Chariot, o disco é precedido pelo single Dollar Bill, tem data de lançamento marcado para 10 de julho.
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1: Roberta Medina, fundadora do Rock in Rio, garantiu que, por sua vontade, Drake não voltará a atuar no Brasil após os incidentes registados durante a edição 2019 do festival.

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0: 16 horas. 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
1: Cerca de 100 pessoas já deram sua avaliação negativa no portal da Caixa em relação ao North Festival. A experiência não foi a melhor para muitos dos festivaleiros que se dirigiram até ao recinto, na Maia. Até agora, cerca de 100 pessoas já deixaram sua avaliação negativa no portal da Caixa.

High Hopes é o primeiro single do terceiro álbum de estúdio, Role Model. A música explora o esgotamento emocional, a solidão e o ciclo repetitivo de procurar conexão na vida noturna de Los Angeles.

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1: Depois de 10 minutos, ATJ regressa com novidades. Um novo single que reforça a maturidade artística e a honestidade emocional que tem marcado a sua evolução. Conhecido por temas como Inverno, Tudo Preto e Sinais, o artista algarvio afasta-se de fórmulas previsíveis para apostar numa escrita mais íntima e autêntica.
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1: Hoje Acordei Chateado é o novo single da Sipping Purp, a última antevisão do seu próximo projeto a solo. Com a participação de Pula, uma das referências do hip-hop portuense, o tema reforça a postura frontal e sem filtros que tem marcado os mais recentes lançamentos do rapper.

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0: 7 horas.
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2: Estradas do Distrito de Beja registam 10 mortes este ano. Câmara de Beja celebra contratos com companhias artísticas. Campanha apoia a compra de medicamentos para famílias vulneráveis. Piscina Descoberta reabre hoje em Beja. São algumas das notícias com desenvolvimento já a seguir neste jornal.
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2: Este ano já perderam a vida nas estradas do Distrito de Beja 10 pessoas. Os dados provisórios são da Autoridade Nacional de Segurança Rodoviária. Face a igual período do ano passado, o número de vítimas mortais duplicou no Distrito de Beja. As autoridades contabilizam como mortais as vítimas cujo óbito acontece no local do acidente ou durante o percurso de transporte para unidade hospitalar. Nas estradas do Distrito de Beja, entre 1 de janeiro e 14 de junho, registaram-se 1.167 acidentes, dos quais resultaram 39 feridos graves e 234 feridos leves. Em Portugal estão contabilizados 68.336 acidentes nas estradas, dos quais resultaram 225 vítimas mortais, 1.154 feridos graves e 18.548 feridos leves. A Câmara Municipal de Beja anuncia a assinatura de contratos-programa com estruturas de criação do Conselho, nomeadamente a Arte Pública, Artes Performativas de Beja, Companhia de Sueste e Associação Lêndias de Encantar. De acordo com a autarquia, no âmbito destes contratos-programa, as estruturas comprometem-se a elaborar um plano anual de atividades a implementar em Beja, promovendo a produção artística profissional como contrapartida ao apoio financeiro, logístico e assessoria técnica, tanto como objetivo a promoção cultural do Conselho. A mesma fonte adianta que a assinatura destes contratos fortalece as relações entre as estruturas e a Câmara Municipal de Beja, promovendo o diálogo e a cultura como fator de desenvolvimento económico e social. A 15ª edição da campanha solidária Dê Troco a Quem Precisa está a decorrer até 26 de junho em mais de 500 farmácias aderentes em todo o país, 18 das quais no Distrito de Beja. Todos os cidadãos poderão doar o troco das suas compras numa farmácia aderente ao programa ABEM, Rede Solidária do Medicamento da Associação Dignitude. Os donativos vão ajudar famílias em situação de pobreza a acederem aos medicamentos de que precisam. No Distrito de Beja existe uma rede de 37 farmácias ABEM, à qual 1.460 beneficiários podem aceder sem custos aos medicamentos prescritos pelos seus médicos. Desde o início do programa ABEM, em 2016, já foram dispensadas 133.148 embalagens de medicamentos apenas no Distrito de Beja, no âmbito desta iniciativa. Maria Bárbara Dias Loução, com o romance Aconteceu no Outeiro Bravo, venceu a 5ª edição do Prémio Literário Joaquim Mestre. A decisão foi tomada no passado dia 14 pelo júri formado por António Sáez Delgado, Fernando Évora e Sara Rodi, numa edição pautada pelo número recorde de trabalhos a concurso, num total de 50, e pela qualidade e diversidade dos mesmos. A obra vencedora, de acordo com o parecer do júri, é um texto que mistura elementos próprios da reconstrução histórica com outros mais próximos da vida tradicional alentejana, articulando uma interessante evolução sentimental e psicológica das suas personagens principais. O romance decorre entre o Alentejo, os Açores e Moçambique. Maria Bárbara Dias Loução nasceu em março de 1967, em Almada. Viveu na sua infância e adolescência em Moçambique, em Maputo e na Beira e na Ilha Terceira, nos Açores. Em 2024, publicou o seu primeiro livro em edição de autor. O júri atribuiu ainda uma menção honrosa ao original Os Ciclones, da autoria de António da Costa Neves. A cerimónia de entrega dos prémios e de lançamento da obra vencedora acontecerá durante o próximo mês de novembro na Biblioteca Municipal José Saramago, em Beja. A Câmara de Beja anuncia a reabertura esta terça-feira da piscina municipal descoberta. Aquele equipamento foi alvo de importantes intervenções com o objetivo de melhorar a segurança e a qualidade do serviço, adianta a autarquia. O município fez a instalação de gradeamentos e corrimões nas zonas de acesso ao tanque, a desinfecção dos filtros e a recuperação de equipamento eletromecânico da piscina infantil. A piscina municipal descoberta funciona de terça a domingo, das 9h30 às 20h, com a bilheteira aberta até às 19h. A partir de 1 de setembro, a abertura da piscina municipal será entre as 10 e as 19h. O município de Almodóvar assinala também a abertura da época balnear nas piscinas municipais, com o Sunset Party esta tarde. A partir das 17h, os visitantes poderão desfrutar de um ambiente descontraído e festivo ao som do DJ Mike Capa. A Câmara revela que o evento pretende proporcionar momentos de convívio e diversão para toda a comunidade, reunindo música, sol e animação num dos locais mais procurados do concelho durante os meses mais quentes do ano. É tudo neste jornal, em especial para si que nos acompanha. Deixo os votos de uma ótima terça-feira.
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1: Estradas do Distrito de Beja registam 10 mortes este ano. Câmara de Beja celebra contratos com companhias artísticas. Campanha apoia a compra de medicamentos para famílias vulneráveis. Piscina Descoberta reabre hoje em Beja. São algumas das notícias com desenvolvimento já a seguir neste jornal.
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1: Este ano já perderam vida nas estradas do Distrito de Beja 10 pessoas. Os dados provisórios são da Autoridade Nacional de Segurança Rodoviária. Face a igual período do ano passado, o número de vítimas mortais duplicou no Distrito de Beja. As autoridades contabilizam como mortais as vítimas cujo óbito acontece no local do acidente ou durante o percurso de transporte para unidade hospitalar. Nas estradas do Distrito de Beja, entre 1 de janeiro e 14 de junho, registaram-se 1.167 acidentes, dos quais resultaram 39 feridos graves e 234 feridos leves. Em Portugal estão contabilizados 68.336 acidentes nas estradas, dos quais resultaram 225 vítimas mortais, 1.154 feridos graves e 18.548 feridos leves. A Câmara Municipal de Beja anuncia a assinatura de contratos-programa com estruturas de criação do Conselho, nomeadamente a Arte Pública, Artes Performativas de Beja, Companhia de Sueste e Associação Lêndias de Encantar. De acordo com a autarquia, no âmbito destes contratos-programa, as estruturas comprometem-se a elaborar um plano anual de atividades a implementar em Beja, promovendo a produção artística profissional como contrapartida ao apoio financeiro, logístico e assessoria técnica, tanto como objetivo a promoção cultural do Conselho. A mesma fonte adianta que a assinatura destes contratos fortalece as relações entre as estruturas e a Câmara Municipal de Beja, promovendo o diálogo e a cultura como fator de desenvolvimento económico e social. A 15ª edição da campanha solidária Dê Troco a Quem Precisa está a decorrer até 26 de junho em mais de 500 farmácias aderentes em todo o país, 18 das quais no Distrito de Beja. Todos os cidadãos poderão doar o troco das suas compras numa farmácia aderente ao programa ABEM, Rede Solidária do Medicamento da Associação Dignitude. Os donativos vão ajudar famílias em situação de pobreza a acederem aos medicamentos de que precisam. No Distrito de Beja existe uma rede de 37 farmácias ABEM, à qual 1.460 beneficiários podem aceder sem custos aos medicamentos prescritos pelos seus médicos. Desde o início do programa ABEM, em 2016, já foram dispensadas 133.148 embalagens de medicamentos apenas no Distrito de Beja, no âmbito desta iniciativa. Maria Bárbara Dias Loução, com o romance Aconteceu no Outeiro Bravo, venceu a 5ª edição do Prémio Literário Joaquim Mestre. A decisão foi tomada no passado dia 14 pelo júri formado por António Sáez Delgado, Fernando Évora e Sara Rodi, numa edição pautada pelo número recorde de trabalhos a concurso, num total de 50, e pela qualidade e diversidade dos mesmos. A obra vencedora, de acordo com o parecer do júri, é um texto que mistura elementos próprios da reconstrução histórica com outros mais próximos da vida tradicional alentejana, articulando uma interessante evolução sentimental e psicológica das suas personagens principais. O romance decorre entre o Alentejo, os Açores e Moçambique. Maria Bárbara Dias Loução nasceu em março de 1967, em Almada. Viveu na sua infância e adolescência em Moçambique, em Maputo e na Beira e na Ilha Terceira, nos Açores. Em 2024, publicou o seu primeiro livro em edição de autor. O júri atribuiu ainda uma menção honrosa ao original Os Ciclones, da autoria de António da Costa Neves. A cerimónia de entrega dos prémios e de lançamento da obra vencedora acontecerá durante o próximo mês de novembro na Biblioteca Municipal José Saramago, em Beja. A Câmara de Beja anuncia a reabertura esta terça-feira da piscina municipal descoberta. Aquele equipamento foi alvo de importantes intervenções com o objetivo de melhorar a segurança e a qualidade do serviço, adianta a autarquia. O município fez a instalação de gradeamentos e corrimões nas zonas de acesso ao tanque, a desinfecção dos filtros e a recuperação de equipamento eletromecânico da piscina infantil. A piscina municipal descoberta funciona de terça a domingo, das 9h30 às 20h, com a bilheteira aberta até às 19h. A partir de 1 de setembro, a abertura da piscina municipal será entre as 10 e as 19h. O município de Almodóvar assinala também a abertura da época balnear nas piscinas municipais, com o Sunset Party esta tarde. A partir das 17 horas, os visitantes poderão desfrutar de um ambiente descontraído e festivo ao som do DJ Mike Capa. A Câmara revela que o evento pretende proporcionar momentos de convívio e diversão para toda a comunidade, reunindo música, sol e animação num dos locais mais procurados do concelho durante os meses mais quentes do ano. É tudo neste jornal, em especial para si que nos acompanha. Deixo os votos de uma ótima terça-feira.
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1: São as 23 horas.
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1: Boa noite. Muito obrigada. Obrigada. Fernando Pessoa, Custódio Castelo, o que nunca...

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